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Callan, mando a mí un poquitito de nuestro efemérides. En especial, 22, Aina, segura de septiembre. Batalla de Curupaytú, Yagüerú, Mandu, Ape. 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